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perguntem só na linha de Sintra. Se preciso, perguntem mesmo aos comboios. Estes também participaram das poucas vezes em que entravam numa carruagem a quinguilar o pica, se vem de uma banda ou se vem da outra, para saltar para outra carruagem.

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0: Bom dia, o secretário de Estado da Proteção Civil, Rui Rocha, apelou para que sejam evitados comportamentos de risco de incêndio e alertou para a dificuldade acrescida no combate quando acontecem várias ignições, quase em simultâneo e durante a noite, quando é impossível o uso de meios de combate aéreos, como aconteceu em Boticas. Lembro ainda que, tal como evidenciou o relatório da Comissão Técnica Independente, a esmagadora maioria dos incêndios tem mão humana, seja ela negligência ou dolo, e por isso disse ser importante sensibilizar contra os comportamentos de risco. O IPMA, o Instituto Português do Mar e da Atmosfera, estendeu ontem o aviso amarelo de tempo quente até sábado e alargou até de 11 para 14 distritos, colocando vários concelhos do país em perigo máximo muito elevado de incêndio rural. A propósito, Rui Rocha disse que o dispositivo já foi alavancado para que possa haver maior prontidão para alguma necessidade e reforçou o apelo à prevenção, como não fazer nenhuma atividade na floresta ou próximo da floresta que possa originar qualquer incêndio. O governante falava aos jornalistas ontem, no fim de uma reunião em Boticas, que serviu para ouvir comandantes dos bombeiros, proteção civil e autarcas que estiveram envolvidos nos fogos que começaram neste concelho no distrito de Vila Real e que atingiram 3 mil hectares. A festa do Avante, que arranca hoje, termina no domingo, na Quinta da Atalaia, no Seixal, no distrito de Setúbal. O secretário-geral do PCP, Paulo Raimundo, vai marcar presença nos três dias da festa do Avante. De acordo com a agenda divulgada pelo partido, o líder comunista visita hoje, ao final da tarde, as exposições do Espaço Central e no sábado estará presente durante a tarde no momento de solidariedade com Cuba. Para domingo, o último dia da festa, está previsto o comício de encerramento com o discurso de Paulo Raimundo, que assinala desta forma o início do novo ano parlamentar do partido, depois das férias do verão. Além da componente política, o cartaz cultural da Festa do Avante conta com concertos de Carolina Deslandes, Carlão, António Zambujo, Aldina Duarte, GP Simões, The Black Mamba, Pedro Joia com Ney Mato Grosso, Ivandro, Tim com Mário Lajinha, Pedro Joia, também o coro feminino Tuti Encantos, Gabriel Gomes com Rodrigo Leão ou Janita Salomé com Maria João e Ana Bacalhau. Hoje, o pontapé de saída da festa vai ser dado no palco 25 de Abril, ao som da 9ª Sinfonia de Beethoven, que vai ser executada pela Orquestra Sinfonieta de Lisboa e pelo Coro Sinfónico Lisboa Cantate. Está previsto ainda uma homenagem a Cândido Mota, histórico radialista e a voz da Festa do Avante, que morreu em maio. Além da música, haverá ainda, como é habitual, cinema, teatro, debates e desporto, assim como um programa dedicado às crianças. No Espaço Central está patente uma exposição sobre as rendas de bilros e o Espaço Internacional terá como lema Solidariedade e Paz, não ao imperialismo e à guerra.
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Abertura clássica para esta emissão Oxigênio de sexta-feira com Saint-Germain, o álbum da estreia Boulevard. Foi What's New. Este é mais um clássico das pistas de dança em que respiramos os Blaze. Clássico My Beat aqui na revisão de Javonte Jazzbug Mix.

início da emissão Oxigênio, música para respirar na pista de dança em 102.6, 13 minutos depois das 7. Blaze, remistura de Javonte para o clássico My Beat com Palmer Brown. O original de 1998, se não me engano. Saint-Germain, de 1993, What's New, som clássico de Ludovic Navarre. Já a seguir, Children of Zeus. É uma das atuais insistências. Water and Vibes.

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verdadeiro ouro negro na manhã, Oxigênio. Tall Black Guy na remistura para Call No Red. Há pouco, feel it a rodar com insistência. E este é Black Milk. Story and Her. Quando estamos praticamente com 30 minutos depois das 7. Lá atrás, início da sequência foi Money, Cody Curry, em remistura Katie Tatum.

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Almoço com Dove, Nightmares on Wax versus Adrian Sherwood. Sons do novo álbum In a Space Alta Dub. E por falar em Dub, seguimos com novidades dos nossos já conhecidos Zena. Zena em colaboração com Slick and Bobby. Esta é Trist. Faixa título para um novíssimo EP da dupla britânica com raízes na Etiópia, Zena. A 19 minutos das 8, antes estivemos com Sweeter Pill, Nightmares on Wax versus Adrian Sherwood.

mais um clássico para ajudar a despertar esta manhã de sexta-feira, 4 de setembro, a 11 minutos das 8, regresso a 1994 com Massive Attack e o álbum Protection. Clássico Karma Coma, ainda a contar com Tricky. Antes foi música nova em tons de Dub, Zena e Slick and Bobby. E também Nightmares on Wax versus Adrian Sherwood.

Mudança de ritmo nesta manhã de sexta-feira. Aceleramos agora ao ritmo drum and bass com os sons da Shogun Audio. Estamos com DRS e Calibur neste Amber's Rain.

As Melonix a trazerem-nos a sua energia para enfrentar esta sexta-feira, a menos de um minuto das oito. Foi Energy, remistura Zero T para Melonix. Há pouco o DRS com Caliber. Bem, a informação vem o caleidoscópio com Liliana Teixeira Lopes.

Bom dia, as temperaturas máximas previstas para esta sexta-feira caem quase 10 graus em alguns distritos, como é o caso de Lisboa ou Setúbal, apesar do IPMA, o Instituto Português do Mar e da Atmosfera, ter estendido o aviso para o tempo quente até sábado e abrangido mais distritos. No entanto, as poeiras vindas do norte da África devem continuar pelo menos até o arranque da próxima semana, apesar de com maior concentração hoje. A Direção-Geral de Saúde deixa por isso algumas recomendações, como evitar esforços prolongados, limitar a atividade física ao ar livre e a exposição a fatores de risco, tais como o fumo do tabaco e o contacto com produtos irritantes. Passou a maior vulnerabilidade aos efeitos deste fenómeno as crianças, idosos, doentes com problemas respiratórios crónicos, principalmente asma, e doentes do foro cardiovascular devem, se possível, permanecer no interior dos edifícios com as janelas fechadas. Os doentes crónicos devem manter os tratamentos médicos em curso. Em caso de agravamento de sintomas, contactar a linha Saúde 24. A escritora austríaca Eva Menasse participa a 10 de setembro numa conversa no Goethe Institute Portugal, em Lisboa, sobre os limites da liberdade de expressão, a transformação do espaço público e as novas formas de censura social. A sessão integra o ciclo Post-Zeitgeist e terá participação do público. Sob o título Do que Podemos Falar, Eva Menasse, sobre a liberdade de expressão hoje. A sessão, às 7 da tarde, será moderada por Tiago Sigurelho, presidente e diretor editorial do Gerador, e parte das reflexões reunidas pela autora no ensaio Tudo e Nada a Dizer, o estado do debate na modernidade digital. O encontro é de entrada livre, apesar de carecer de reserva no site do Goethe Institute Portugal. Em cena no Teatro Variedades até o dia 13 de setembro, a peça Lote 19, Felicidade por Metro Quadrado, com adaptação e encenação de Jorge Gomes Ribeiro, a partir do romance Quando as Girafas Baixam o Pescoço, de Sandro William Junqueira, conta a história de uma comunidade num bairro à margem da cidade, marcado pelo desenraizamento e pela solidão. É desse cotidiano que nasce uma reflexão sobre a forma como as pessoas habitam as cidades e sobre a possibilidade de fazer crescer esperança onde parece já não haver lugar para ela. No dia em que sai de cena, a peça dará lugar ao debate, levando a palco a questão: e se uma cidade pudesse ser contada pelas histórias de quem a habita? Com a moderação de António Brito Guterres, a conversa é feita com o público e é de entrada gratuita. Acontece no Teatro Variedades a partir das 6 da tarde do dia 13 de setembro. O escritor Salman Rushdie, as cantoras Elsa Soares e Kate Bush ou o futebolista Cantona são retratados em filmes que vão passar em outubro no Festival Internacional de Lisboa, DOC Lisboa. O Festival DOC Lisboa, dedicado sobretudo ao documentário, cumpre a 24ª edição entre os dias 15 e 25 de outubro, com a organização a revelar algumas das escolhas, como por exemplo Knife, The Attempted Murder of Salman Rushdie, de Alex Gibney. Entre as novidades das secções Heartbeat e da Terra à Lua, que colocam o cinema em diálogo com outras expressões artísticas, o DOC Lisboa propõe filmes sobre a cantora brasileira Elsa Soares e a britânica Kate Bush, duas mulheres marcantes de diferentes tempos, espaços e estilos, como escreve o DOC Lisboa. Elsa, de Eric Rocha, chega ao DOC Lisboa dias depois da estreia mundial no Festival de Cinema do Rio de Janeiro. Kate Bush, de Timeless Genius, filme de 2025 de Sónia Gonzalez, visita os primeiros anos e a carreira da artista. O festival vai acolher também o primeiro filme da atriz Juliette Binoche enquanto realizadora, com In Eye In Motion.

festa do cinema documental a arrancar de 15 a 25 de outubro, DOC Lisboa 2026, a contar com a projeção do documentário Elsa. Foi Elsa Soares a abrir esta hora com Pulo Pulo. Estamos já com um clássico da Rádio Oxigênio, estamos com o Trubi Trio de Rainer Trubi. Esta é a festa.

Dose dupla com Jorge Ben, primeiro na versão de Elsa Soares para Pulo Pulo e depois samplado por Trubi Trio em A Festa, os originais do samba a interpretar. Tenha fé, amanhã um longo dia vai, um belo dia vai nascer, o original de Jorge Ben. Ezra Collective é Insistência Oxigênio, este Well Organized.

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os Fat Freddy's Drop em contagem decrescente para o encontro em Lisboa, dia 23 de setembro, no Campo Pequeno. Fat Freddy's Drop versus The Electric. Flashback até 2011. Antes, música nova de Ezra Collective, insistência para Well Organized. Esta é mais uma para Bonobo, mais uma que faz a história da Rádio Oxigênio, roda por cá desde 2017. Kerala. Manhãs de música para despertar, agora com 25 minutos depois das 8.

0: grande e inconfundível Roisin Murphy na manhã Oxigênio de sexta-feira, 23 minutos das 8. Esta foi Something More. Há pouco o original Bluebird e a produção de Mudorama e também Bonobo, início da sequência em Kerala.
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jazz do coletivo de Ontário Atlantis Jazz Ensemble. Sons do álbum Mystic Suite, editado em fevereiro e agora a chegar à sua terceira reedição. Mesmo a tempo do Bandcamp Friday. Atlantis Jazz Ensemble As the River Flows. Há pouco, também com a influência do jazz, Bell Cobain. Mine is a Dancer. A 11 minutos das 9, estas são as manhãs do Oxigênio 711, a hora certa, a informação com Liliana Teixeira Lopes.

0: Já a seguir, Soul Spectral Gymster com Greg Paulus.
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de mais uma hora nesta manhã, oxigênio de sexta-feira, a menos de um minuto das nove, em fundo com a música para respirar de Byron the Aquarius com Will Slick, esta é Universal Love. Há pouco Soul Spectral Dreamster com Greg Paulos. Bem, informação, vem o caleidoscópio com Liliana Teixeira Lopes, manhãs O2, 7, 11, de segunda a sexta. Bom dia.

0: Os voos noturnos bateram recordes este ano e continuam a afetar milhares de lisboetas diariamente, e por isso a Associação Ambientalista Zero lança hoje uma plataforma para acompanhamento daqueles aviões no aeroporto Humberto Delgado. Isto porque este espaço vai permitir às populações afetadas pelo ruído monitorizar os movimentos, e para o ambientalista Acácio Pires, da Zero, em declarações à Rádio TSF, desde ser pressão sobre as autoridades. Acrescenta ainda que estes voos já deviam estar proibidos entre a 1 da manhã e as 5 da madrugada, existindo até uma resolução do Conselho de Ministros de março de 2025 que não está a ser cumprida. Desde o início do ano, o limite legal de 91 movimentos entre as 0 horas e as 6 da manhã só foi cumprido em 2 das 35 semanas. Na semana de 17 a 23 de agosto, houve 187 movimentos, mais 96 do que o permitido. A Zero exige que a Autoridade Nacional de Aviação Civil, a ANAC, divulgue de forma clara, transparente e atualizada sempre que a legislação não for cumprida e que as coimas sejam efetivamente aplicadas. Acácio Pires quer também perceber para onde vai o dinheiro das multas, acreditando que deve ser usado na reparação daquilo que são os danos provocados à saúde de mais de 400 mil pessoas na área de Lisboa. A Zero decidiu ainda lançar uma plataforma de monitorização de tráfego aéreo noturno com base na informação disponível no site especializado flightradar24.com, que permite saber diariamente quantos aviões chegam ou partem de Lisboa durante a noite e identificar as situações em que são ultrapassados os limites quantitativos estabelecidos pela legislação. O editor Diogo Madre Deus, que fazia parte da Penguin Random House Portugal, foi nomeado diretor editorial das edições gerais da Leia, anunciou este grupo editorial. Em declarações à agência Lusa, fonte de comunicação da Leia indicou que Diogo Madre Deus inicia funções a 23 de setembro. Em comunicado, a empresa revela que o editor vai liderar a estratégia editorial das edições gerais da Leia, sublinhando um percurso de mais de 2 décadas dedicado aos livros, à literatura e à cultura. O romance de Walter Ugumem, O Nosso Reino, tem uma versão em mirandês numa tradução da responsabilidade da Associação de Língua e Cultura Mirandesa, que levou 4 anos a ser concluída. Em declarações à agência Lusa, o tradutor da obra, Alcides Meirinhos, membro da associação, disse que o trabalho teve início em 2018, estendendo-se até 2022, e terá o título Le Nosso Reino. Nesta edição será apresentada a 18 de setembro, no âmbito das comemorações do Dia da Língua Materna. O Nosso Reino faz parte do Plano Nacional de Leitura para o Ensino Secundário, e a edição da tradução mirandesa acontece quando se assinalam os 30 anos da carreira do escritor Walter Ugumem. O Teatro Nacional Dona Maria II, em Lisboa, esteve encerrado durante 3 anos para obras de requalificação. Terminados os trabalhos, o espaço abre portas no próximo dia 18 de setembro com a estreia de Macbeth, de William Shakespeare, numa encenação e tradução de Pedro Peni, que é também o diretor artístico deste espaço. Em cena até 31 de outubro, a peça, que poderá ser vista na Sala Garrett, regressa ao mesmo palco onde estava em cena na noite de 2 de dezembro de 1964, quando o incêndio deixou o teatro em ruínas. O espetáculo é falado em português, mas nas sessões de sábado tem legendagem em inglês. Há ainda algumas sessões que terão interpretação em língua gestual portuguesa e audiodescrição a 11 e a 25 de outubro. Macbeth é um dos momentos que marca as celebrações da reabertura do teatro, mas existirão outros, como o espetáculo de videomapping projetado na fachada do teatro, também a 18 de setembro, ou uma exposição dedicada aos 180 anos do teatro. Depois de uma estreia nos concertos, Michael Knight lançou ontem, 3 de setembro, Esplanada. O novo single já se encontra disponível em todos os serviços de streaming de música. O tema foi produzido por Baco, com letra de Miguel. O videoclipe contou com a realização de Tommy Loureiro e edição de Mariana Aguilar. Em comunicado, Esplanada é apresentada como uma canção sobre uma coisa simples e cada vez mais rara: estar. Estar com os outros, estar à mesa, estar na rua, estar sem fazer nada e perceber que às vezes isso já é fazer tudo o que importa.
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convidadas ao ritmo Drum and Bass, abrir esta hora com Winslow, Gabriela Bongo, Elsa, Pieces of Me, a Insistência 2 e também Hugh Hardy, novidades da Hugh Hardy and Friends, aqui com o amigo Makoto. Novíssima música para descobrir com o selo de qualidade da Solvent Records, esta foi Got Me Tripping. Melhor dizendo, depois das 9 é o início de mais uma hora na manhã oxigênio de sexta-feira. Estamos em todo o globo oxigênio.fm. Lá à frente temos nova existência para Christian Promer, Trying Times, na remistura Krakaza.

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inspiração cinemática na música que respiramos para descobrir o novíssimo projeto da italiana The Right Tempo, o projeto The Silent Partner, novíssimo EP Introducing, a antecipar o álbum de apresentação Time Loop, editado no passado dia 1 de agosto. O EP Introducing, esta é More Slightly. Os italianos da Silent Partner. Antes tivemos com um som clássico com os Morizons em Foto Viva. Quando estamos praticamente com 27 minutos depois das 9. Lá atrás, sons tranquilos com Sweats and Clank em Je Pense à Toi. Abrimos esta hora ao ritmo drum and bass com insistência para Winslow, Gabriela Bongo e Elsa. Pieces of Me.

Novidades da italiana The Right Tempo, de Milão, com os The Silent Partners. Seguimos com a produção nacional de Tor Ricciardi, com Not So Quiet Sound e a remistura de Mr. Herbert Quain.

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a 13 minutos das 10. Em fundo, novidades de Dawn Glory, protagonista dos melhores do ano 2025 com o seu Paper Can't Drop Fire. Novo single Sun Dancer. Antes foi som clássico com Lamb Chop e a remistura 07 para Help With People. Música para respirar com a influência do jazz, Dawn Glory em Sundancer, e agora prequel com Saints.

0: Charlie Coffin, Sergio Leone, Spike Lee, Senior Love Daddy, Radio Raheem, Lee Morgan, Stevie, Miles.
1: Anos de Saints, de prequel de 2016 a rodar no Oxigênio no final desta hora. Estamos a 5 minutos das 10. Estamos agora com o regresso à lista de insistências, novidades de Christian Promer, nova remistura Crackazat para a nova versão de Christian Promer para Trying Times de Roberta Flack. Novidades da Compost Records. A hora certa, a informação é o...

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2: O Festival de Cinema Queer Lisboa abre no dia 18 com a estreia do filme The Man I Love, do norte-americano Ira Sex, numa edição de celebração e também de retrospectiva. A programação da 30ª edição inclui 94 filmes que são um sintoma de uma absoluta maturidade do cinema queer provenientes do cinema espanhol, africano, asiático e norte-americano. Para a abertura foi escolhido um filme que afirma Ira Sex como um autor incontornável que sabe olhar o legado do New Queer Cinema e trazê-lo para os dias de hoje, refere a organização. Exibido este ano em Cannes, The Man I Love, com Rami Malek, Rebecca Hall e Tom Sturridge, tem como cenário Nova Iorque dos anos 80, em plena epidemia da SIDA. O encerramento do Queer Lisboa no dia 26 vai ser com a longa-metragem de animação Tangles, da realizadora canadiana Lea Nelson, a partir de uma banda desenhada sobre uma família a lidar com o impacto da doença de Alzheimer. No Queer Lisboa também há cinema português com a estreia de Não Resta Nada, primeira longa-metragem do realizador André Godinho e descrita pelo festival como uma distopia especulativa de indivíduos queer em luta com o mundo. O filme, que está na competição Queer Art, é produzido pela Terra Treme Filmes e conta com a interpretação de Odete, Paula Sá Nogueira, Rodrigo Vaia Praia, João Duarte Costa, June João, Nádia Iracema, entre outros. Na competição de curtas-metragens está A Hora da Estrela, de Rita Barbosa, e o festival destaca ainda a exibição de uma nova digitalização feita pela Cinemateca Portuguesa do filme Fatuxa Superstar, ópera rock bufa, de 1976, de João Paulo Ferreira, inspirado em Jesus Christ Superstar, de Andrew Lloyd Webber. O Queer Lisboa tinha já anunciado anteriormente que iria mostrar os filmes Natal Amargo, do realizador espanhol Pedro Almodóvar, e Adolescência, Sexo e Morte no Acampamento Miasma, da norte-americana Jane Schoenbrunn, ambos já exibidos no Festival de Cannes. Também já tinha sido anunciada a retrospectiva Resgatar Futuros, o cinema queer vê-se ao espelho em parceria com a Cinemateca Portuguesa para assinalar 3 décadas do festival. A retrospectiva propõe um conjunto de filmes que no seu tempo procuraram construir utopias e que foram referências em termos de uma ideia de comunidade de autores como Cheryl Dunay, James Bede Good, John Grayson, Lana e Lily Wachowski ou Sally Potter, entre outros. O Queer Lisboa, Festival Internacional de Cinema Queer, está então marcado para de 18 a 26 de setembro no Cinema São Jorge e na Cinemateca Portuguesa.
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início desta última ronda na manhã Oxigênio, Mocky, com mais um dos favoritos de 2025, Choir Music. Music Will Explain. Foi Just a Little Loving, na versão de Mocky. Estamos já com o regresso aos álbuns de Cutie Man, edição 2026, o álbum Hope. Esta é Everybody Needs to Be.

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som clássico do Down Tempo com o alemão Stefan Hunter, mais conhecido dos ouvintes da Rádio Oxigênio como Chantel. Esta foi Azuli, de 1996, Chantel. Lá atrás, a produção bem mais recente de Her, em Bloody Waters, Her com Thundercat. E ainda sons do novo álbum Hope, edição 2026, de Kutiman e Dekel. Rodou por aqui, Everybody Needs to Be.

Novo salto no tempo agora com a produção 2023 de Freak Heat Waves. A dupla de Stephen Lind, ou Stephen Lind e Thomas De Nino, dupla do Canadá, eles são os Freak Heat Waves. Esta é In a Moment Divine.

0: Foi um dos teus primeiros singles a solo, a baterista, compositora e cantora e produtora Momoko Gil. Rewind, Remind, agora incluído no álbum editado em 2026, Momoko. Há pouco estivemos com a insistência Oxigênio para Drift, novo single de Bonobo, também a dupla Freak Heat Waves. Daqui a pouco, Kokoroko com 3 Piece Suite.
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música nova de Célia Wá para descobrir no Oxigênio. Broke, mais uma para antecipar a nova coletânea de Jam Supernova. Dancing Around the World. Foi Broke, com inspiração nos ritmos das Antilhas, o ritmo Begin de Guadalupe e da Martinica. Broke de Célia Wá. Antes, Cocoroco com Three Piece Suite. E agora o regresso à lista de insistências a 15 minutos das 11. Esta é Counting Stars com a cantora sul-africana Sio e a produção de Maxinal.

continuamos a dançar à volta do globo nestes últimos minutos desta manhã oxigénio de música para despertar. Memórias que fazem esta história do movimento Broken Beat. O projeto New Sector Movements de IG Culture em 1998. Feel the Spirit, Afro History, parte 11. New Sector Movements. Antes foi a música nova a rodar com insistência, Max Sinal com Counting Stars. Também novidades de Celia Wa com raízes na ilha de Guadalupe. Novo single da apresentação da coletânea de Jam Supernova. Dance Around the World rodou por aqui, Broke, de Celia Wa.

São as despedidas com o Ezra Collective e Sasha Kubel neste Body Language. Música para dançar com os ritmos do mundo este fim de semana. Fiquem bem, cuidem-se.

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2: George Lucas, o lendário criador da saga Star Wars, apresentou a 2 de setembro o seu muito aguardado Museu de Arte Narrativa, o culminar de quase 2 décadas de trabalho e de inúmeros obstáculos. Estou habituado a fazer o impossível. Este quase quebrou a minha força de vontade, disse o cineasta ao oferecer aos jornalistas um primeiro vislumbre do interior antes da abertura oficial do museu a 22 de setembro. George Lucas, de 82 anos, descreveu o complexo construído com Melody Hobson, a sua esposa e parceira empresarial, como o templo de arte do povo. Parte do problema é o facto de que eu sou do contra. Não gosto de fazer coisas que as pessoas acham que são possíveis, acrescentou. Fascina-me fazer coisas que as pessoas dizem ser impossíveis. O museu de aspecto futurista foi construído naquele que costumava ser um parque de estacionamento ao lado da Universidade do Sul da Califórnia, a alma mater do cineasta. Essa ligação pessoal combina com o lugar central que Los Angeles ocupa no coração do cinema norte-americano, tornou a cidade o lar ideal para o projeto, explicou à France Presse a diretora executiva Tracy Bates. Logo à entrada, destaca-se o caça amarelo Naboo N1 de Star Wars Episódio 1, A Ameaça Fantasma, de 1999. Mas com mais de 9.300 metros quadrados de área de exposição, o acervo estende-se muito além desta mítica saga. As mais de 30 galerias incluem obras de artistas como Banksy, Frida Kahlo, Jacob Lawrence, Charles White e Robert Cole Scott. Banda desenhada de Winsor McCay, Jack Kirby e Frank Frazetta, assim como ilustrações de Norman Rockwell, Jesse Wilcox Smith e N.C. Wyeth. A arte narrativa consiste em histórias ilustradas, explicou Bates, uma história em que basta ver uma imagem num único plano para que não seja necessária mais nenhuma explicação. George Lucas referiu que o seu objetivo era destacar o trabalho dos ilustradores. Uma imagem muito poderosa e as histórias são muito poderosas. E quando as combinamos, esses dois elementos criam uma sociedade, afirmou. E foi por isso que quis construir isto, porque a arte narrativa cria um grupo de pessoas com um sistema de crenças comum e esse sistema de crenças comum permite-lhes trabalhar em conjunto em vez de se matarem uns aos outros. O design vulgar do museu, uma cobertura verde que se funde com a paisagem envolvente, tem o objetivo de oferecer um vislumbre do futuro e despertar a curiosidade dos visitantes, explicou Ma Yang-Song, o arquiteto responsável pelo projeto. Queremos que a arquitetura pareça futurista e que desperte a curiosidade das pessoas. O que será isto? Referiu. Há quem diga que é uma nave espacial, outros dizem que é uma nuvem, mas isso é o que desperta a curiosidade das pessoas. O que estará lá dentro? Elas querem descobrir por si mesmas.
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2: O Festival Iminente celebra 10 anos este mês com uma edição que junta artistas que fazem parte de sua história e de outros que participam pela primeira vez num espaço em Lisboa que trouxe muitos desafios e também muitas possibilidades. O Festival Iminente, que junta música e artes plásticas, realiza-se este ano de 17 a 20 de setembro pela primeira vez na antiga Escola Industrial Afonso Domingues, em Marvila, encerrada há 15 anos por estar situada no caminho do projeto da terceira travessia sobre o Tejo entre Chelas e o Barreiro, que permitiria a passagem do comboio de alta velocidade. Ao longo dos 4 dias serão mais de 140 os artistas que vão atuar em 5 palcos. Entre os artistas e bandas estão nomes como DJ Premier, Ustad Faisal Sapant, Júlia Costa, La Família Ritana, Dead City, Sam the Kid, que com a orquestra e Orelha Negra vai apresentar o álbum Beats Volume 1 Amor, Mind the Gap, Micro, Mão Morta, num espetáculo com o acordeonista João Barradas e a artista visual Mariana Villanova, Dino Santiago, Batida, Lena D'Água, Gisela João, DJ Mar Fox e DJ Niga Fox, Ana Lua Caiano, A Garota Não e o Nido. Projeto que junta Acácia Maior, Cachupa Psicadélica, Fijo Kichora, Preto e Escuro Fichado. O palco campo será instalado num dos antigos campos de futebol da escola, cujo chão vai ser intervencionado pela dupla Alf Studio e no dia 19 vai mesmo voltar a acolher um jogo com equipas de vários clubes de futebol de bairros lisboetas. Nesta edição regressa o palco choque instalado numa pista de carrinhos de choque que fica numa área onde havia um segundo campo de futebol. Num outro espaço exterior, um antigo campo de ténis, fica o palco corte, onde vão atuar vários DJs, um half pipe e várias intervenções artísticas. É também ali que no último dia será instalado um picadeiro da responsabilidade do Festival Precárias, com atividades pensadas para o público infantil. Já no interior do edifício, um antigo refeitório e sala de lazer, onde se faziam os bailes de finalistas e que está a ser intervencionado pela 3D Crew, vai acolher o palco cantina. Numa das noites, o Planeta Manas, que fechou em 2025, volta ali a ter um espaço, transformando o encerramento de um espaço queer num argumento sobre continuidade, cidade e pertença. Vai haver também uma noite de celebração da cultura de Cabo Verde, com concertos Funaná e uma outra de concertos Duro de Roer, evento dedicado à cena hardcore e metalcore. Noutros espaços interiores, que em tempos foram salas de aulas, laboratórios ou oficinas, estarão a exposição do projeto Bairros, um programa de trabalho continuado de Iminente com associações e comunidades de Lisboa, zonas de restauração, lojas, haverá sessões de cinema, conversas, performances de dança e instalações artísticas. O antigo ginásio, o único espaço aberto ao público no piso de cima do edifício, vai acolher uma instalação de Vils, uma nova forma de apresentar com recurso a meios audiovisuais a obra do artista dedicada ao escritor José Saramago, que está na praia de Paimogo, na Lourinhã. Além de Vils, dos Alf Studio e da 3D Crew, o cartaz das artes plásticas inclui ainda artistas como Wasted Rita, Mais Menos, Tamara Alves, Pedrês, Pedrita, Obey Skater e Cruz. A programação completa pode ser consultada no site oficial do Festival Iminente.
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verão introspectivo em 102.6. Começamos mais uma sessão de música para respirar até às 4 com o projeto de Tom Wilson, produtor da LA. Ele é Sweats & Clank e este é o tema Summer Chronicles que nos trouxe em 2024. Muita música para descobrir e respirar nesta sexta-feira. Por aqui até às 4. Ficamos agora na companhia de Bala Desejo, aqui com um edit de Jam Supernova e Sam Interface para o tema Baile de Máscaras. Sexta-feira, 4 de setembro, música para respirar. Até às 4.

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1: Sexta-feira no Oxigênio e estamos com a cantora e produtora londrina Emma V. A parceria de Koja e Radical neste Trick Me que nos trouxeram em 2021. Atrás estivemos ainda com África, Ásia e ouvimos Fazer Dinheiro. Muita música para descobrir e respirar no sítio certo. E novidades agora com o Mazigo. De volta e traz-nos nova existência e oxigênio. Heaven. 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
1: De volta do hip hop com o Musquila e este Garage 2. Quase a meio desta hora, por aqui até às 4, com muita música para descobrir em 102.6. Vamos agora a outras sonoridades com produção portuguesa. Mantemos a vibe com o Melody, que nos traz pensamento positivo para esta sexta-feira em 102.6.

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0: meia da hora de volta dos clássicos. A parceria de Rockers Hi-Fi com Fitzgerald para este Sunshine of Your Love. Sexta-feira no Oxigênio, por aqui até às 4. Muita música para descobrir e respirar. Ficamos agora com outras sonoridades, com Improved Jazz Lab e Landel. O tema Onion é de 2025. Recuperámo-lo agora.
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do projeto de Terrace Martin, Robert Glasper, Kamasi Washington e Ninety Wonder. São os Dinner Party e estão de volta com If It Ain't Broke e Insistência 2. Mantemos a vibe agora com Dallas Tamara. Traz-nos Levels.

alguns sons icónicos de Romare. Este é um deles, Motherless Child, de 2015. Atrás tivemos ainda com Aspen Horn, ouvimos Bergen Sunrise. Seguimos assim caminho até às 4 e à hora certa a Clique exibite-se com Liliana Teixeira Lopes. Diz-nos que o DOC Lisboa acontece em outubro e já apresentou a sua programação. Mais informações à hora certa e até lá ficamos com o projeto do londrino IG Culture, New Sector Movements. Ainda a parceria de Mike City para o tema.

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2: O escritor Salman Rushdie, as cantoras Elsa Soares e Kate Bush ou o futebolista Cantona são retratados em filmes que vão passar em outubro no Festival Internacional de Lisboa, DOC Lisboa. O Festival DOC Lisboa, dedicado sobretudo ao documentário, cumpre a 24ª edição entre os dias 15 e 25 de outubro, com a organização a revelar algumas das escolhas, como por exemplo Knife, The Attempted Murder of Salman Rushdie, de Alex Gibney. Salman Rushdie foi esfaqueado em 2022 durante uma conferência literária nos Estados Unidos, tendo perdido o olho direito e sofrido danos permanentes nos nervos de uma mão. Em 2024, lançou o livro de memórias Faca, Meditações na sequência de uma tentativa de homicídio, no qual recorda os acontecimentos daquele ataque e o longo processo de recuperação. Entre as novidades das secções Heartbeat e da Terra à Lua, que colocam o cinema em diálogo com outras expressões artísticas, o DOC Lisboa propõe filmes sobre a cantora brasileira Elsa Soares e a britânica Kate Bush, duas mulheres marcantes de diferentes tempos, espaços e estilos. Elsa, de Eric Rocha, chega ao DOC Lisboa dias depois da estreia mundial no Festival de Cinema do Rio de Janeiro, e nele Elsa Soares é a narradora de si mesma, tecendo um diário que une memórias, desejos e reflexões a partir da música, em confluência com filmes brasileiros históricos, como refere a sinopse. Kate Bush, The Timeless Genius, filme de 2025 de Sónia González, revisita os primeiros anos e a carreira da artista, explorando a influência que a sua música e o seu espírito independente exerceram e continuam a exercer na cultura pop. O festival vai acolher também o primeiro filme da atriz Juliette Binoche, enquanto realizadora, com In Eye In Motion, sobre a sua colaboração com o bailarino e coreógrafo Akram Khan, e também Orson Welles, The One Man Band, filme de Oja Kodar e Vasily Silovich, com imagens de projetos inacabados deste realizador. Douglas Gordon by Douglas Gordon, de Finlay Prestcell, sobre aquele artista visual já distinguido com o prémio Turner. Cantona, de David Trihorn e Ben Nicholas, sobre a transformação de um jogador considerado indomável num ícone do Manchester United. E City Usted, de Dance Around the Cell, de Sabine Little, sobre a história de vida daquela escritora, são outros filmes selecionados. Resta dizer que o Festival Internacional de Cinema DOC Lisboa é organizado pela APORDOC, Associação pelo Documentário.
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reflexão para esta tarde de sexta-feira. Entramos na uma hora com Shafiq Hussein e Anderson .Paak. Crush You, tema de 2023. Por aqui até às quatro, com muita música para respirar e descobrir. Vamos agora à novidades O2 com Paua e Willie Soul. Paua é compositora, produtora e DJ mexicana. Ainda a parceria de Luisito Quintero no tema Nueva York. Esta é Insistência em 102.6, Oxigênio.fm e na app.

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De volta dos clássicos com Abacus e esta Opinion Rated R. Atrás, o House de Baron de Aquarius com Tilda for Life. Mais música para respirar, agora com Solons. Outras sonoridades. Ficamos com o tema Mamãe Não Quer.

Já a meio de outra hora com Youssef, Daisy, Tom Misch e o tema Rust. Mais música agora com produção portuguesa, com o Rocky Marciano. Ele que tem programa de autor aqui no Oxigênio. Começam para a semana. Este é o tema Balas.

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O trompetista americano Theo Crocker, aqui com Igor Alamei, para este Tio 6. Novidades do Cocoroco, o coletivo de Londres de volta com o Never Lost e a remistura de Luigi Luna, para insistir em 102.6.

O produtor de Liverpool, Moon, aqui em parceria com o Sticky Dub na voz. More Than The Physical, para esta tarde de sexta-feira. Mais música, mantemos a vibe agora com Session Victim. The City, em 102.6.

caminho das duas com Music and Me, tema de Bug Brown, aqui com Flow. À hora certa, a Acli exibe-se com Liliana Teixeira Lopes. Diz-nos que o Queer Lisboa regressa de 18 a 26 de setembro. Até lá ficamos com a dupla de irmãos neozelandeses, Ben and Lewis. São os Chaos in the CBD. Accidental Meetings até às duas.

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2: O Festival de Cinema Queer Lisboa abre no dia 18 com a estreia do filme The Man I Love, do norte-americano Ira Sex, numa edição de celebração e também de retrospectiva. A programação da 30ª edição inclui 94 filmes, que são um sintoma de uma absoluta maturidade do cinema queer, provenientes do cinema espanhol, africano, asiático e norte-americano. Para a abertura foi escolhido um filme que afirma Ira Sex como um autor incontornável, que sabe olhar o legado do New Queer Cinema e trazê-lo para os dias de hoje, refere a organização. Exibido este ano em Cannes, The Man I Love, com Rami Malek, Rebecca Hall e Tom Sturridge, tem como cenário Nova Iorque dos anos 80, em plena epidemia da SIDA. O encerramento do Queer Lisboa no dia 26 vai ser com a longa-metragem de animação Tangles, da realizadora canadiana Lea Nelson, a partir de uma banda desenhada sobre uma família a lidar com o impacto da doença de Alzheimer. No Queer Lisboa também há cinema português com a estreia de Não Resta Nada, primeira longa-metragem do realizador André Godinho e descrita pelo festival como uma distopia especulativa de indivíduos queer em luta com o mundo. O filme, que está na competição Queer Art, é produzido pela Terra Treme Filmes e conta com a interpretação de Odete, Paula Sá Nogueira, Rodrigo Vaia Praia, João Duarte Costa, June João, Nádia Iracema, entre outros. Na competição de curtas metragens está A Hora da Estrela, de Rita Barbosa, e o festival destaca ainda a exibição de uma nova digitalização feita pela Cinemateca Portuguesa do filme Fatuxa Superstar, ópera rock bufa, de 1976, de João Paulo Ferreira, inspirado em Jesus Christ Superstar, de Andrew Lloyd Webber. O Queer Lisboa tinha já anunciado anteriormente que iria mostrar os filmes Natal Amargo, do realizador espanhol Pedro Almodóvar, e Adolescência, Sexo e Morte, no acampamento Miasma, da norte-americana Jane Schoenbrunn, ambos já exibidos no Festival de Cannes. Também já tinha sido anunciada a retrospectiva Resgatar Futuros, o cinema queer vê-se ao espelho, em parceria com a Cinemateca Portuguesa, para assinalar 3 décadas do festival. A retrospectiva propõe um conjunto de filmes que, no seu tempo, procuraram construir utopias e que foram referências em termos de uma ideia de comunidade de autores como Gerald Donay, James Bidgood, John Grayson, Lana e Lily Wachowski ou Sally Potter, entre outros. O Queer Lisboa, Festival Internacional de Cinema Queer, está então marcado para de 18 a 26 de setembro no Cinema São Jorge e na Cinemateca Portuguesa.

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O projeto britânico Flow Treats com esta Say Yeah, tema de 2021. A meia da hora e agora a produção portuguesa de Varwell. Ficamos com Coríntia.

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Came to Spray, tema de Johnny Fate aqui com Tatcha. Seguimos com novidades. Vamos agora até ao sul de Londres com o baterista dos Sons of Kemet, Moses Boyd, aqui a solo com esta ceia. Insistência 102.6 e Oxigênio.fm.

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de IT é o projeto de Larry Heard, mais conhecido como Mr. Fingers. Trouxe-nos há pouco tempo este Mr. Gone. Atrás estivemos ainda com Frank Ocean, ouvimos Lost. Já a hora certa, como de costume, Clicks e Beats com Liliana Teixeira Lopes. Diz-nos que George Lucas, o lendário criador da saga Star Wars, apresentou o seu muito aguardado Museu de Arte Narrativa em Los Angeles. Até lá, até às 3 com Jimster e o tema Ascension.

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2: George Lucas, o lendário criador da saga Star Wars, apresentou a 2 de setembro o seu muito aguardado Museu de Arte Narrativa, o culminar de quase 2 décadas de trabalho e de inúmeros obstáculos. Estou habituado a fazer o impossível. Este quase quebrou a minha força de vontade, disse o cineasta ao oferecer aos jornalistas um primeiro vislumbre do interior antes da abertura oficial do museu a 22 de setembro. George Lucas, de 82 anos, descreveu o complexo construído com Melody Hobson, a sua esposa e parceira empresarial, como o templo de arte do povo. Parte do problema é o facto de que eu sou do contra. Não gosto de fazer coisas que as pessoas acham que são possíveis, acrescentou. Fascina-me fazer coisas que as pessoas dizem ser impossíveis. O museu de aspecto futurista foi construído naquele que costumava ser um parque de estacionamento ao lado da Universidade do Sul da Califórnia, a alma mater do cineasta. Essa ligação pessoal combina com o lugar central que Los Angeles ocupa no coração do cinema norte-americano, tornou a cidade o lar ideal para o projeto, explicou à France Presse a diretora executiva Tracy Bates. Logo à entrada, destaca-se o caça amarelo Naboo N1 de Star Wars Episódio 1, A Ameaça Fantasma, de 1999. Mas com mais de 9.300 metros quadrados de área de exposição, o acervo estende-se muito além desta mítica saga. As mais de 30 galerias incluem obras de artistas como Banksy, Frida Kahlo, Jacob Lawrence, Charles White e Robert Colescott. Banda desenhada de Winsor McCay, Jack Kirby e Frank Frazetta, assim como ilustrações de Norman Rockwell, Jesse Wilcox Smith e N.C. Wyeth. A arte narrativa consiste em histórias ilustradas, explicou Bates, uma história em que basta ver uma imagem num único plano para que não seja necessária mais nenhuma explicação. George Lucas referiu que o seu objetivo era destacar o trabalho dos ilustradores. Uma imagem muito poderosa e as histórias são muito poderosas, e quando as combinamos, esses dois elementos criam uma sociedade, afirmou, e foi por isso que quis construir isto, porque a arte narrativa cria um grupo de pessoas com um sistema de crenças comum, e esse sistema de crenças comum permite-lhes trabalhar em conjunto em vez de se matarem uns aos outros. O design vulgar do museu, uma cobertura verde que se funde com a paisagem envolvente, tem o objetivo de oferecer um vislumbre do futuro e despertar a curiosidade dos visitantes, explicou Mai Yang Song, o arquiteto responsável pelo projeto. Queremos que a arquitetura pareça futurista e que desperte a curiosidade das pessoas. O que será isto? Referiu. Há quem diga que é uma nave espacial, outros dizem que é uma nuvem, mas isso é o que desperta a curiosidade das pessoas. O que estará lá dentro? Elas querem descobrir por si mesmas.
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projeto de Coney Coney Tyler Daly, Children of Zeus, aqui com a voz de Georgie Sweet. Entramos nas três com Balance, tema de 2021. Mais música para respirar agora, a parceria de Maxell Hunter e Mazigo. Trazem-nos Shy Wind para descobrir em 102.6 e Oxigênio.fm.

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Closer, tema de Jorman Jones com Mala e a voz de Andrea Triana. Atrás, recordámos ainda Block 16, a voz da icónica Jelisa para Find an Oasis. Mais música e agora vamos às novidades. Vamos à Insistência Oxigênio com Michi, num featuring com Gabriel da Rosa e a remistura de Knowledge. Mami, para insistir em 102.6. Agora na Oxigênio.

Já à meia de outra hora estamos com Food Shooter. Hibiscus aqui com a voz da inconfundível Alicia Joy. Por aqui até às 4, sexta-feira em 102.6, seleção para este dia 4 de setembro. Mais música e agora outras sonoridades com produção portuguesa. Freud traz-nos o tema Don't.

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Música para respirar nesta tarde de sexta-feira, 4 de setembro. Estamos com o DJ Cozy. O Espness aqui com Sofia Kennedy. Muita música para descobrir e respirar no sítio certo. Vamos agora para outras sonoridades. Com o icónico Anderson .Paak, aqui numa parceria com Schoolboy Q. Am I Wrong? Tema para ouvir agora. Tema de 2016.

parceria de Mo Colors com The Co-Operators para este Soon Come. Novidades para insistir neste verão 2026. Última hora comigo. Mais música e mais novidades. Ficamos agora com Brooklyn Funk Essentials. Bus the Bus Stop em 102.6.

projeto de IG Culture, dá para ouvir. Liquid Continual Space Motion. A voz é de Alyssa Zoe. A remistura de Master Plan, Giving Up. À hora certa, a Clique exibe-se com Liliana Teixeira Lopes. E eu estou de volta segunda-feira, à hora do costume. Para a despedida ficamos com Quango e a remistura de Name Brand Sound para Rocket Tonight. Fechamos assim esta sexta-feira. Já sabem, portem-se bem, boa sexta-feira e bom fim de semana. Até segunda.

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2: O Festival Iminente celebra 10 anos este mês com uma edição que junta artistas que fazem parte de sua história e de outros que participam pela primeira vez num espaço em Lisboa que trouxe muitos desafios e também muitas possibilidades. O Festival Iminente, que junta música e artes plásticas, realiza-se este ano de 17 a 20 de setembro pela primeira vez na antiga Escola Industrial Afonso Domingues, em Marvila, encerrada há 15 anos por estar situada no caminho do projeto da terceira travessia sobre o Tejo entre Chelas e o Barreiro, que permitiria a passagem do comboio de alta velocidade. Ao longo dos 4 dias serão mais de 140 os artistas que vão atuar em 5 palcos. Entre os artistas e bandas estão nomes como DJ Premier, o Stade Faisal Sapand, a Júlia Costa, La Família Ritana, Dead City, Sam the Kid, que com a orquestra e Orelha Negra vai apresentar o álbum Beats Volume 1 Amor, Mind the Gap, Micro, Mão Morta, num espetáculo com o acordeonista João Barradas e a artista visual Mariana Villanova, Dino Santiago, Batida, Lena D'Água, Gisela João, DJ Mar Fox e DJ Niga Fox, Ana Lua Caiano, A Garota Não e o Nido. Projeto que junta a Cássia Maior, Cachupa Psicadélica, Fijo Kichora, Preto e Escuro Fichado. O palco campo será instalado num dos antigos campos de futebol da escola, cujo chão vai ser intervencionado pela dupla Alf Studio e no dia 19 vai mesmo voltar a acolher um jogo com equipas de vários clubes de futebol de bairros lisboetas. Nesta edição regressa o palco choque instalado numa pista de carrinhos de choque que fica numa área onde havia um segundo campo de futebol. Num outro espaço exterior, um antigo campo de ténis, fica o palco corte, onde vão atuar vários DJs, um half-pipe e várias intervenções artísticas. É também ali que no último dia será instalado um picadeiro da responsabilidade do Festival Precárias, com atividades pensadas para o público infantil. Já no interior do edifício, um antigo refeitório e sala de lazer, onde se faziam os bailes de finalistas e que está a ser intervencionado pela 3D Crew, vai acolher o palco cantina. Numa das noites, o Planeta Manas, que fechou em 2025, volta ali a ter um espaço, transformando o encerramento de um espaço queer num argumento sobre continuidade, cidade e pertença. Vai haver também uma noite de celebração da cultura de Cabo Verde, com concertos Funaná, e uma outra de concertos Duro de Roer, evento dedicado à cena hardcore e metalcore. Noutros espaços interiores, que em tempos foram salas de aulas, laboratórios ou oficinas, estarão a exposição do projeto Bairros, um programa de trabalho continuado de Iminente com associações e comunidades de Lisboa, zonas de restauração, lojas, haverá sessões de cinema, conversas, performances de dança e instalações artísticas. O antigo ginásio, o único espaço aberto ao público no piso de cima do edifício, vai acolher uma instalação de Vils, uma nova forma de apresentar com recurso a meios audiovisuais a obra do artista dedicada ao escritor José Saramago, que está na praia de Paimogo, na Lourinha. Além de Vils, dos Alf Studio e da 3D Crew, o cartaz das artes plásticas inclui ainda artistas como Wasted Rita, Mais Menos, Tamara Alves, Pedrês, Pedrita, Obey Skater e Cruz. A programação completa pode ser consultada no site oficial do Festival Iminente.
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2: O escritor Salman Rushdie, as cantoras Elsa Soares e Kate Bush, ou o futebolista Cantona, são retratados em filmes que vão passar em outubro no Festival Internacional de Lisboa, DOC Lisboa. O Festival DOC Lisboa, dedicado sobretudo ao documentário, cumpre a 24ª edição entre os dias 15 e 25 de outubro, com a organização a revelar algumas das escolhas, como por exemplo Knife, The Attempted Murder of Salman Rushdie, de Alex Gibney. Salman Rushdie foi esfaqueado em 2022 durante uma conferência literária nos Estados Unidos, tendo perdido o olho direito e sofrido danos permanentes nos nervos de uma mão. Em 2024, lançou o livro de memórias Faca, Meditações na sequência de uma tentativa de homicídio, no qual recorda os acontecimentos daquele ataque e o longo processo de recuperação. Entre as novidades das secções Heartbeat e da Terra à Lua, que colocam o cinema em diálogo com outras expressões artísticas, o DOC Lisboa propõe filmes sobre a cantora brasileira Elsa Soares e a britânica Kate Bush, duas mulheres marcantes de diferentes tempos, espaços e estilos. Elsa, de Eric Rocha, chega ao DOC Lisboa dias depois da estreia mundial no Festival de Cinema do Rio de Janeiro, e nele Elsa Soares é a narradora de si mesma, tecendo um diário que une memórias, desejos e reflexões a partir da música, em confluência com filmes brasileiros históricos, como refere a sinopse. Kate Bush, The Timeless Genius, filme de 2025 de Sónia González, revisita os primeiros anos e a carreira da artista, explorando a influência que a sua música e o seu espírito independente exerceram e continuam a exercer na cultura pop. O festival vai acolher também o primeiro filme da atriz Juliette Binoche, enquanto realizadora, com In Eye In Motion, sobre a sua colaboração com o bailarino e coreógrafo Akram Khan, e também Orson Welles' The One Man Band, filme de Oja Kodar e Vasily Silovich, com imagens de projetos inacabados deste realizador. Douglas Gordon by Douglas Gordon, de Finlay Prestcell, sobre aquele artista visual já distinguido com o prémio Turner. Cantona, de David Trihorn e Ben Nicholas, sobre a transformação de um jogador considerado indomável num ícone do Manchester United. E Sirius Fed, Dance Around the Self, de Sabine Little, sobre a história de vida daquela escritora, são outros filmes selecionados. Resta dizer que o Festival Internacional de Cinema DOC Lisboa é organizado pela APORDOC, Associação pelo Documentário.
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2: O tribunal alemão considerou legal a sample de 2 segundos dos Kraftwerk no caso histórico de Moses Pelham. O Tribunal Federal de Justiça da Alemanha decidiu parcialmente a favor do produtor de hip-hop Moses Pelham num dos mais longos e emblemáticos litígios sobre direitos de autor na música europeia. A decisão, anunciada a 3 de setembro, concluiu que a utilização de um sample de 2 segundos retirado do tema Metal of Metal dos Kraftwerk pode ser considerada um pastiche, enquadrando-se assim numa exceção prevista pela legislação alemã de direitos de autor. O caso remonta a 97, quando Pelham utilizou um breve excerto rítmico da gravação original dos Kraftwerk na produção Nurmir, tema interpretado pela rapper Sabrina Settler. O produtor desacelerou ligeiramente o sample e utilizou-o em loop ao longo de um tema, uma prática comum na produção de hip-hop. A utilização do excerto levou Ralph Hutler, cofundador dos Kraftwerk, a iniciar uma batalha judicial que se prolongou por mais de 2 décadas. A decisão é agora conhecida. O juiz sublinhou que uma das questões centrais era determinar se os ouvintes familiarizados com a obra original conseguiriam identificar o elemento reutilizado. O tribunal considerou ainda que Pelham transferiu o fragmento sonoro eletrónico para um contexto musical diferente, criando um diálogo artístico e criativo entre as duas obras. A decisão baseia-se numa interpretação recente da legislação europeia sobre direitos de autor. Em abril deste ano, o Tribunal de Justiça da União Europeia estabeleceu que o sampling pode enquadrar-se na exceção de pastiche, permitindo a reutilização de material protegido sem necessidade de autorização dos titulares dos direitos em determinadas circunstâncias. O Tribunal Federal de Justiça aplicou agora esse princípio ao caso específico de Pelham. Apesar deste importante desfecho, o litígio ainda não está totalmente encerrado. Continua pendente uma queixa constitucional relacionada com o período anterior à alteração da lei, o que significa que uma das mais famosas disputas sobre sampling da história da música poderá ainda ter novos capítulos.

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3: Há uma nova compilação que reúne raridades pop e da música de dança turca dos anos 80. Esta é uma nova compilação dedicada às sonoridades mais invulgares da música popular turca dos anos 80. Dalga, a Selection of 80s Pop Oddities from Turkey, propõe uma viagem por um período de profunda transformação na música turca. Curada pelo produtor e colecionador de discos de Istambul, Grubsesh, a compilação é apresentada como a primeira a documentar de forma abrangente a mudança estética que ocorre na música pop turca durante a década de 80, impulsionada pela introdução de novas tecnologias de estúdio. Drum machines, sintetizadores, samplers e outros equipamentos eletrónicos começaram então a moldar uma nova linguagem sonora, aproximando a produção local das tendências globais da época. Ao longo da compilação, os ouvintes poderão descobrir temas raros e pouco conhecidos que refletem a criatividade e a experimentação daquele período, onde melodias pop, ritmos de dança e influências ocidentais se cruzavam com elementos característicos da música turca. A edição surge pela Zelzel Records, editora fundada em Londres. Nos últimos anos, o selo tem-se destacado pela recuperação e recontextualização da música turca e do Médio Oriente, através de projetos como a retrospectiva dedicada aos Café Turk, uma compilação solidária criada após os terremotos de 2023 na Turquia e Síria. Dalga sai a 30 de outubro e oferece uma nova perspectiva sobre uma das décadas mais fascinantes e transformadoras da música popular turca.

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